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2: A Liga Portuguesa contra o Cancro manifesta a sua satisfação pela recente decisão do Ministério da Saúde e da Direção-Geral da Saúde de alargar a vacinação contra o vírus do papiloma humano até aos 26 anos em Portugal. Esta medida, recentemente oficializada, constitui um avanço significativo nas estratégias de prevenção primária do cancro, alinhado com os objetivos nacionais e internacionais de controlo e eliminação das doenças associadas ao vírus do papiloma humano. Desde a introdução da vacina em Portugal, a Liga Portuguesa contra o Cancro tem sido uma voz ativa e pioneira na consciencialização e defesa do alargamento do Plano Nacional de Vacinação. A associação defende que o acesso generalizado à vacina é essencial para proteger a saúde de mais gerações e para concretizar o ambicioso objetivo da eliminação dos cancros relacionados com o vírus do papiloma humano. A Liga Portuguesa contra o Cancro sublinha que a vacinação contra o vírus do papiloma humano deve ser encarada como parte de uma visão integrada da prevenção do cancro, que inclua não apenas uma elevada cobertura vacinal, mas também a continuidade e adesão aos programas de rastreio e o reforço da literacia em saúde junto da população. Só através da articulação destas dimensões será possível maximizar o impacto das estratégias preventivas, reduzir desigualdades no acesso e assegurar ganhos sustentados em saúde ao longo da vida. A associação reafirma assim o seu compromisso em continuar a trabalhar em estreita colaboração com as autoridades de saúde, profissionais e sociedade civil, de forma a garantir que este progresso se traduza em acesso efetivo à prevenção para todos ao longo do ciclo de vida, contribuindo de forma sustentada para a eliminação das doenças e dos cancros associados ao vírus do papiloma humano em Portugal. Este é um vírus comum, transmitido por contacto sexual, genital ou oral, com o qual 75% ou 80% das pessoas têm contacto em alguma altura das suas vidas. Embora muitas vezes eliminado naturalmente pelo organismo, pode persistir e levar ao desenvolvimento de doenças como verrugas genitais e diversos cancros. É responsável por cerca de 100% dos cancros do colo do útero, 99% dos condilomas genitais, 84% dos cancros do ânus e percentagens significativas de cancros da orofaringe, vagina, vulva e pênis, totalizando 5% dos cancros no geral e 10% dos cancros na mulher. A Autoridade Tributária e Aduaneira anunciou que irá adotar um novo modelo de impressão e expedição de comunicações, deixando de enviar cartas envelope. A novidade é introduzida já com a nota de cobrança do Imposto Municipal sobre Imóveis. Numa publicação partilhada nas redes sociais, o Fisco anuncia que a AT já está a emitir as notas de cobrança de IMI no novo formato de envelope. As comunicações enviadas no âmbito do processo de modernização dos seus serviços irão adotar um novo modelo de impressão e expedição de comunicações, deixando de ser enviadas comunicações em carta envelope. Este novo formato será já utilizado nas notas de cobrança do IMI a emitir proximamente aos contribuintes, sendo que todas as notas de cobrança emitidas no novo formato mantêm plena validade legal e operacional, assegurando a continuidade e segurança dos procedimentos. Recorde-se que os prazos para pagamento do Imposto Municipal sobre Imóveis dependem do valor total deste imposto a pagar. Até 31 de maio, se o valor a pagar for igual ou inferior a 100 euros, paga uma única prestação. 31 de maio a 30 de novembro, se o valor estiver entre 100 e 500 euros, paga em duas prestações. E 31 de maio, 31 de agosto e 30 de novembro, se o valor for superior a 500 euros, paga em três prestações. Contudo, se preferir, pode pagar o valor total do imposto de uma só vez, sendo que na carta enviada com o valor a pagar em maio, está também indicado o valor e a referência para pagar o total das prestações. A Comissão Europeia apresentou um ambicioso plano social que visa apoiar a erradicação da pobreza e a promoção dos direitos das pessoas com deficiência na União Europeia. O pacote apresentado inclui a primeira estratégia da União Europeia de combate à pobreza, o plano da Comissão Europeia para ajudar a acabar com a pobreza na União Europeia até 2050, uma proposta de recomendação do Conselho sobre o combate à exclusão habitacional e duas comunicações. Uma primeira comunicação visa ajudar a quebrar o ciclo da pobreza infantil através do reforço da Garantia Europeia para a Infância e a segunda comunicação sobre a estratégia relativa aos direitos das pessoas com deficiência até 2030. O custo de vida é a principal preocupação de 52% dos europeus. Neste contexto, a União Europeia enfrenta três desafios urgentes. A crise da habitação, com a falta de habitação a preços acessíveis, considerada como um problema imediato e urgente por 40% dos cidadãos e 1 milhão estão em situação de sem-abrigo. Também os obstáculos à participação no mercado de trabalho que atravessa rápidas mudanças e a pobreza que afeta 1 em 5 europeus e 1 em 4 crianças na União Europeia.
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0: Bandidos do Canto, já não há pardais no céu. Após termos ouvido os vizinhos com Casar é para Esquecer, foram eles que deram início a estas 4 horas de emissão.
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0: Um bom dia sempre com a Sesimbra FM 103.9 online em radios.pt. Eu sou Liliana, faço-lhe companhia nas manhãs da Sesimbra FM até bem perto da uma. Já sabe, poderá também passar pelas nossas redes sociais. Estamos no Facebook, Instagram, TikTok, Spotify e canal no YouTube. Basta apenas pesquisar por Rádio Sesimbra FM. E já está disponível no nosso Spotify a entrevista de ontem com os Chuchuzinhos, caso não tenha podido acompanhar esta entrevista em direto, não se preocupe, ela já está disponível no Spotify. É só pesquisar Entrevistas Rádio Sesimbra FM.
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2: As praias de Albarquel, Figueirinha, Galapos, Galapinhos e Portinho da Arrábida, ou seja, as 5 do concelho de Setúbal, classificadas como zonas balneares, vão ostentar em 2026 o galardão Qualidade de Ouro, que reconhece a excelência da água. A classificação, atribuída pela Associação Ambientalista Quercus, este ano para 434 zonas balneares portuguesas, mais 8 do que em 2025, distingue a qualidade da água balnear com base exclusivamente nas análises efetuadas nos laboratórios das administrações regionais hidrográficas. O galardão Qualidade de Ouro, com 15 anos de existência, é atribuído com base num conjunto de critérios, como as zonas balneares terem recebido a nota de excelente na avaliação da qualidade da água nas 5 épocas anteriores à última, neste caso de 2020 a 2024. O reconhecimento obriga ainda a que todas as análises à água realizadas na última época balnear, neste caso em 2024, apresentem resultados melhores em relação a alguns índices específicos, designadamente bacterianos, definidos na Diretiva Europeia relativa à gestão das águas balneares. O terceiro critério para a atribuição da distinção Qualidade de Ouro determina que as praias não tenham registado na última época balnear qualquer tipo de ocorrência ou aviso de desaconselhamento ou proibição de prática balnear ou interdição temporária da praia. O ciclo expresso já circulou pela primeira vez no Pinhal Novo, com 22 crianças a percorrerem de bicicleta o caminho entre as respectivas casas e a Escola Básica Alberto Valente. Sempre acompanhadas por vários maquinistas adultos que conduzem o comboio velocipédico que circula às sextas-feiras, as crianças entraram à hora certa e em segurança nas escolas que frequentam. A nova linha

A do ciclo expresso no Pinhal Novo serve no lado sul os alunos das três escolas de primeiro ciclo, as escolas Alberto Valente, Salgueiro Maia e João Eduardo Xavier, e da EB23 José Maria dos Santos. Na Quinta do Anjo, o comboio já circula desde 2024, todas as terças-feiras. Com o mote Eu Vou para a Escola de Bicicleta e Tu, o ciclo expresso consiste na ida de grupos de crianças de bicicleta para a escola em percursos e horários definidos. Os ciclistas são acompanhados por maquinistas adultos que circulam à frente, atrás e na lateral dos grupos para formar o que designam como caixa. Nos cruzamentos são adotadas também medidas adicionais para garantir a segurança das crianças. A iniciativa é liderada por elementos destacados diretamente pela cooperativa Bicicultura. As inscrições de crianças e de adultos que queiram participar voluntariamente como maquinistas no ciclo expresso podem ser feitas através do site cicloexpresso.pt. Vila Nogueira de Azeitão, classificada como Best Tourism Village da UN Tourism, está descoberta numa atividade especial da terceira festa de caminhadas na Rábida, com um programa a 16, 17, 30 e 31 de maio, numa organização da Câmara de Setúbal. A autenticidade da pitoresca Vila Azeitonense é dada a conhecer na caminhada Best Tourism Villages, agendada entre as 9 da manhã e as 11:30 de dia 17, organizada pelo município em parceria com uma unidade hoteleira, a qual inclui almoço no hotel no final da caminhada e, opcionalmente, alojamento na véspera. A atividade é dinamizada num percurso com cerca de 6 km de dificuldade fácil e está aberta a maiores de 8 anos. A festa de caminhadas na Arrábida, recentemente distinguida com o Prémio Turismo Ativo pela Fitur Madrid 2026, promove uma experiência de turismo de natureza singular e reveladora da riqueza paisagística e natural do património protegido da Arrábida, reserva da biosfera da Unesco. O programa, organizado em parceria com diversas entidades e operadores turísticos da região, promotor de um encontro com a identidade cultural do território, reserva 34 caminhadas para todos os tipos de público e com diferentes níveis de dificuldade, desde percursos mais longos e exigentes até caminhadas temáticas mais curtas. Todas as informações sobre as atividades da terceira festa de caminhadas na Arrábida estão disponíveis no site visitsetubal.com. Palmela celebra em maio o Dia Mundial da Meteorologia com a inauguração de uma exposição no Mercado Municipal do Pinhal Novo intitulada Descobrir a Meteorologia. A mostra estará patente entre 12 e 22 de maio e tem como principal finalidade permitir à população do concelho explorar o universo das unidades de medida e os aparelhos que as registam. O ponto alto das comemorações acontece a 20 de maio, data em que se assinala o Dia Mundial da Meteorologia. No dia seguinte, 21 de maio, realiza-se uma visita ao Museu da Meteorologia e aos laboratórios do Instituto Português da Qualidade, destinada à população residente no concelho com mais de 16 anos. A participação é gratuita, mas requer inscrição prévia obrigatória até 18 de maio, junto da secção de Mercados, Feiras e Meteorologia, pelo telefone 21-233-6603 ou para meteorologia@cm-palmela.pt. A meteorologia, uma das ciências mais antigas do mundo, tem longa tradição em Portugal e assume particular relevância no concelho de Palmela. O Serviço Municipal de Meteorologia é apontado como um dos mais antigos em funcionamento, com atividade contínua, muito antes da Revolução.

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0: 11 minutos depois das 3, aos Heartland com esta Fight the Good Fight. Depois de ouvirmos os Journey, recordando When You Love a Woman. É o início de mais 5 horas de emissão nesta tarde de terça-feira.
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0: Boa viagem, boa tarde e boa semana com a Sesimbra FM em 103.9 online em radios.pt, já com 12 minutos depois das 3. Eu sou a Sofia Mendes e estou por cá até às 8. E hoje vamos voltar a falar sobre a 6ª Transborda Mostra Internacional de Artes Performativas, que está a decorrer até ao dia 23 em Almada e Lisboa, com espetáculos, laboratórios, performances e conversas. É uma organização da Casa da Dança de Almada, com o apoio da Sesimbra FM. Caravan Será é o projeto de Gustavo Siríaco, que será apresentado no próximo sábado, dia 16, às 5 da tarde, um cortejo urbano de entrada livre com ponto de partida na Casa da Dança em Cacilhas. Caravan Será é uma folia intergeracional que toma o nome dos postos de repouso seculares comuns na Rota da Seda, travessia dos desertos entre o Médio Oriente e a Ásia. Estes pontos seguros de uma longa jornada ofereciam proteção aos viajantes de percurso prolongado. Gustavo Siríaco cria um carnaval sensorial coreografado, inspirado na obra relacional da artista carioca Maria José de Figueiredo Siríaco. Na Transborda, o projeto ganha um novo impulso, explorando os padrões de movimento do cotidiano e as formas de atravessar a arquitetura urbana. Inspira-se também nas práticas festivas da Folia de Reis, celebração do folclore tradicional brasileiro, que assinala a visita dos três reis magos e marca a abertura e o fecho do Natal. Neste cortejo interativo pelas ruas de Cacilhas, o público é convidado a experienciar a cidade como espaço de passagem, desenho e transformação rítmica, onde brincar é deter gente. Vamos conferir todos os pormenores sobre este espetáculo hoje, depois das 4, numa conversa com Gustavo Siríaco, coreógrafo e artista transdisciplinar brasileiro.
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0: E amanhã à tarde não pode perder a conversa com a artista Brisa.

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2: Sesimbra é sinónimo de mar. O mar da pesca, do peixe e dos pescadores, o mar da praia, das paisagens e do verão, o mar da história, do património e das tradições, o mar da vela, da canoagem, do surf, o mar profundo que se enche de mergulhadores de todo o mundo à procura da mais bela paisagem subaquática. É este o elemento que molda desde há séculos a identidade do território de Sesimbra e que une a sua comunidade. Em maio, Sesimbra celebra esta união com o programa Maio, o mês do mar, que partiu de um desafio lançado pela autarquia aos serviços municipais, associações e entidades locais e que foi prontamente aceito por todos. Palestras, exposições, mostras bibliográficas, ateliês, tertúlias ou ações de formação são algumas das propostas que vão acontecer em terra firme. O Aquaway Sesimbra fará a ligação entre a terra e o mar, depois o surf, o stand-up paddle ou a vela terão o mar como elemento central das suas ações. Uma grande parte do programa é dedicada ao debate sobre questões relacionadas com temas marítimos e com histórias, memórias e tradições. Salienta-se a comemoração do Dia Internacional dos Museus, a 18 de maio, com a atividade Museu a Unir um Mundo Dividido e o Encontro de Oceanografia, promovido pela Associação Portuguesa de Oceanografia. A todo este vasto programa, junta-se ainda a comemoração do dia 31 de maio, Dia do Pescador, efeméride que o município assinala há vários anos com atividades e distinções que prestam justa homenagem aos seus homens do mar. Desta vez, no dia 31 de maio, comemora-se também 10 anos do Museu Marítimo de Sesimbra, peça fundamental na promoção e salvaguarda da história marítima e na divulgação do concelho dentro e fora de portas. O programa Maio, Mês do Mar, pretende fortalecer a relação entre o Mar de Sesimbra e a sua comunidade. Pode consultar todo o programa em sesimbra.pt. A Quinta na Moagem regressa de 15 a 17 de maio ao Parque Augusto Pólvora, na Maçã. O certame pretende valorizar as atividades ligadas à ruralidade do concelho e do território Arrábida. Além da mostra de animais, o público pode assistir a demonstrações de ordenha, tosquia, cães de pastoreio e de roda de oleiro, a apresentação de cães de rebanho e a espetáculos equestres. Pode ainda participar em oficinas de produção de queijo, degustar o vinho Sesimbra e outros produtos regionais. O quarto concurso O Nacional Ovino da Raça Saloia volta a eleger os melhores exemplares desta ovelha autóctone. A animação musical este ano está a cargo de Compis del Cante, The Fly Tributo a U2 e Bruno Marques. Consulte o programa completo em sesimbra.pt. E o site da Câmara Municipal de Sesimbra, sesimbra.pt, recebeu uma menção honrosa no IPIC, Índice de Presença na Internet das Câmaras Municipais Portuguesas, referente a 2025, no critério Acessibilidade, Navegabilidade e Facilidade de Navegação. O IPIC é uma avaliação da presença da Internet, desenvolvido desde 1999 pela Universidade do Minho, tornado público de 2 em 2 anos. Nas últimas edições, a iniciativa contou com a parceria da Agência de Modernização Administrativa, atualmente Agência para a Reforma Tecnológica do Estado. Esta distinção é o reconhecimento do trabalho que tem sido desenvolvido pela autarquia para organizar e disponibilizar publicamente toda a informação e documentação referente à sua atividade, contribuindo assim para uma gestão mais transparente e próxima dos cidadãos. Este momento é também um incentivo para que este trabalho continue a crescer e a melhorar. Recorde-se que em 2016, o site da Câmara Municipal de Sesimbra foi o terceiro no índice e tem estado sempre entre os primeiros municípios portugueses nesta matéria. A Câmara Municipal de Sesimbra informa os encarregados de educação que estão abertas as candidaturas aos serviços de educação para o ano letivo 2026-2027. Inscrições para o pré-escolar, atividades de animação e apoio à família e refeições escolares também para o primeiro ciclo do ensino básico, atividades de enriquecimento curricular, componente de apoio à família, refeições escolares e auxílios económicos, com apoio para material escolar e visitas de estudo para alunos posicionados no primeiro e segundo escalões do abono de família. Os encarregados de educação devem consultar todas as informações necessárias no portal SER, Sesimbra Educar em Rede, e efetuar a sua candidatura na plataforma SIGA. Mais informações no Departamento de Educação, Divisão da Gestão de Equipamentos e Recursos Educativos, pelo e-mail educacão@cm-sesimbra.pt ou pelo telefone 21-228-8500.
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2: No Dia Mundial do Trânsito e da Cortesia ao Volante, assinalado a 5 de maio, com o objetivo de sensibilizar condutores, peões e todos os utilizadores da via pública para a importância de comportamentos seguros, responsáveis e respeitadores no trânsito, a Autoridade Nacional da Segurança Rodoviária promoveu a assinatura de um protocolo de cooperação com a Prevenção Rodoviária Portuguesa. A sessão foi presidida pelo Secretário de Estado da Proteção Civil, Rui Rocha, que sublinhou que este protocolo com a Prevenção Rodoviária Portuguesa reflete o compromisso do Governo e da Autoridade Nacional de Segurança Rodoviária na luta constante contra a sinistralidade rodoviária, destacando que esta parceria se insere numa estratégia mais ampla de envolvimento de entidades relevantes do setor. O Presidente da Autoridade Nacional da Segurança Rodoviária, Pedro Clemente, recordou que a entidade tem vindo a promover ativamente o envolvimento de diversos parceiros com protocolos desta estratégia, assinado já este ano com a GNR, PSP, Instituto Politécnico de Leiria, Infraestruturas de Portugal, Brisa, Ascendi ou a Lusoponte. Pedro Clemente acrescentou que muito em breve serão concretizadas novas parcerias com o ACP, a Associação Nacional de Municípios e outros protagonistas, reforçando-se uma abordagem integrada e colaborativa, orientada para o desenvolvimento de projetos conjuntos e para a partilha de conhecimento e boas práticas no domínio da segurança rodoviária. Por sua vez, o presidente da Prevenção Rodoviária Portuguesa, Alain Riaurial, destacou que esta parceria é de grande importância, sublinhando que permitirá reforçar os meios institucionais e operacionais disponíveis, bem como aprofundar a cooperação técnica e científica entre as duas entidades, contribuindo para um esforço mais eficaz e concertado de todos na redução da sinistralidade rodoviária em Portugal. O protocolo agora assinado estabelece um quadro de cooperação que visa reforçar as ações de prevenção, sensibilização e intervenção no domínio da segurança rodoviária, assente no desenvolvimento de iniciativas conjuntas nas áreas do fator humano, investigação e desenvolvimento, engenharia de segurança rodoviária e consultoria técnica, promovendo uma atuação integrada entre as duas entidades. A iniciativa insere-se na estratégia da Autoridade Nacional da Segurança Rodoviária de promoção de uma abordagem integrada e colaborativa, mobilizando a sociedade civil e as entidades com intervenção direta na segurança rodoviária para um desígnio comum, a redução sustentada da sinistralidade rodoviária em Portugal, em linha com os objetivos nacionais e europeus. Se comprou livros ou bilhetes para espetáculos, saiba que já pode classificar as respectivas faturas no portal E-Fatura, onde já pode classificar as faturas de livros, bilhetes para espetáculos e museus na respectiva atividade. A medida abrange as despesas desde janeiro de 2026 e permite recuperar 15% do IVA suportado no IRS a entregar em 2027. Recorde-se que a partir deste ano, quem pedir fatura com número de identificação fiscal em determinadas despesas culturais terá acesso ao incentivo de IRS pela exigência de fatura, abatendo ao imposto equivalente a 15% do IVA suportado nessas compras. Com a entrada em vigor da Lei do Orçamento do Estado para 2026, o Código do IRS passou a incluir no benefício fiscal as despesas com livros em estabelecimentos especializados, bilhetes de teatro, música, dança e outras atividades artísticas e literárias, bilhetes em salas de espetáculos e atividades conexas, atividades em bibliotecas, arquivos, museus, sítios e monumentos históricos. Antes, o Portal das Finanças só permitia validar as despesas dos setores de atividade que já antes davam acesso ao benefício fiscal, como gastos em restaurantes, cafés, cabeleireiros, barbeiros, institutos de beleza, ginásios, passes e bilhetes em transportes públicos, oficinas de reparação automóvel ou veterinários. Porém, agora já é possível validar as despesas de atividades artísticas e literárias e de atividades dos museus e monumentos históricos. Como a nova categoria só se aplica às faturas emitidas a partir de 1 de janeiro de 2026, a classificação contará para o IRS relativo aos rendimentos ganhos ao longo deste ano, a declarar entre abril e junho de 2027. Os cidadãos podem deduzir à coleta do IRS, ao imposto que incide sobre os rendimentos, 15% do IVA suportado por qualquer membro do agregado familiar com estas despesas culturais. O limite global da dedução são 250 euros, mas para o conjunto das despesas, neste e nos restantes setores que dão origem ao incentivo, como gastos em restaurantes ou cabeleireiros.
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2: Sob a coordenação da secretária metropolitana Cristina Escórcio, a área metropolitana de Lisboa reuniu pela primeira vez o Grupo de Trabalho Metropolitano do Bem-Estar Animal no passado dia 22 de abril, cuja criação foi saudada pelos cerca de 40 representantes dos municípios presentes na reunião. O grupo, que reúne representantes dos 18 municípios, tem como objetivo a criação de uma rede metropolitana para o bem-estar animal, integrada, preventiva e assente na cooperação entre os municípios, associações e comunidade da área metropolitana de Lisboa. Nesta primeira reunião, os municípios apresentaram e partilharam as boas práticas que desenvolvem nos seus territórios, como campanhas de sensibilização, apoio a famílias carenciadas com animais de estimação, cheques veterinários, provedores de animais, parques animais, atividades nos centros de recolha, campanhas de esterilização, campanhas de voluntariado e ações de formação. A segunda reunião do Grupo de Trabalho Metropolitano do Bem-Estar Animal foi agendada para junho para discussão e aprofundamento dos eixos de intervenção prioritários, definir o modelo de governança, os parceiros considerados estratégicos e os resultados esperados com o trabalho a desenvolver no seio do grupo. A Fundação Caixa Agrícola Costa Azul promove a exposição de ilustração digital STC Icons de Luís Raposo, patente até 6 de junho, na Sala Multiusos, em Santiago do Cacém. STC Icons reúne um conjunto de símbolos visuais que atravessam o tempo e o território do concelho. Entre arquitetura, fauna e figuras do cotidiano, cada imagem propõe uma síntese, não a representação exaustiva, mas a essência reconhecível. Tal como um ícone digital, condensa significado numa forma simples, estas ilustrações transformam memória coletiva numa linguagem visual contemporânea. São fragmentos de identidade, isolados, mas interligados por uma imagem comum. É uma exposição que funciona de quinta a sábado, entre as 2 e as 6 da tarde, até o dia 6 de junho, na Sala Multiusos da Fundação Caixa Agrícola Costa Azul, em Santiago do Cacém. Uma mostra de imagens do fotógrafo Américo Ribeiro, patente até 13 de junho na Casa Bocage, recorda o que se passou em Setúbal durante a preparação da Constituição da República Portuguesa e a participação nas eleições da Assembleia Constituinte. Américo Ribeiro, há 50 anos da Revolução à Constituição, dá título à exposição organizada pela Câmara Municipal de Setúbal, que faz um retrato histórico na cidade sadina, da altura em que foi produzida a Constituição da República Portuguesa, aprovada a 2 de abril de 1976, entrando em vigor a 25 de abril desse mesmo ano. A crónica fotográfica, composta por mais de uma dezena e meia de imagens, acompanha também a massiva participação popular nas eleições para a Assembleia Constituinte, a 25 de abril de 1975, naquelas que foram as primeiras eleições livres e por sufrágio universal realizadas em Portugal. A exposição, com entrada gratuita, pode ser visitada de terça a sexta-feira, das 11 da manhã à 1 da tarde e das 2 às 6 da tarde e aos sábados entre as 2 e as 6 da tarde. E está disponível para visitas guiadas a 15 e 22 de maio, respectivamente às 14h30 e às 10 da manhã, mediante marcação pelos contactos 265-229-255 ou pelo e-mail casabocage@mun-setubal.pt. As comemorações dos 50 anos da Constituição da República Portuguesa e do Poder Local Democrático continuam a decorrer por todo o concelho de Palmela. Já no próximo dia 16, Sérgio Godinho estará a partir das 4h30 da tarde na Biblioteca Municipal de Palmela para apresentar o livro Como Se Não Houvesse Amanhã, da sua autoria. A sessão, organizada por José Teófilo Duarte com a Câmara Municipal, tem entrada livre mediante lotação da sala. Paralelamente, o público poderá visitar a exposição 50 anos de democracia, constituição e poder local na Biblioteca Municipal de Palmela, patente até março de 2027. E em Palmela, o estacionamento de viaturas na estrada de Vila Amélia, no troço junto ao Parque de Merendas e Capela de São Gonçalo, está proibido até 22 de maio para permitir a realização das festas de São Gonçalo. As festas de São Gonçalo em Cabanas, na freguesia de Quinta do Anjo, realizam-se de 14 a 17 de maio. O evento popular celebra o padroeiro com 4 dias de animação, incluindo música, bailes e celebrações religiosas, entre outras atividades que atraem milhares de visitantes. A Câmara Municipal de Palmela alerta que a infração estará sujeita a perigo.
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